1967, enquanto cursava engenharia civil em Ouro Preto, passou a dedicar-se intensamente à música, fascinado, sobretudo, pelo jazz, pela bossa nova e pelo tropicalismo. Nessa época, conheceu Vinícius Moraes, com quem compôs canções como Samba do Pouso e Rosa dos Ventos. Por volta de 1969, conheceu o letrista Aldir Blanc, iniciando uma das parcerias mais importantes da MPB. Os dois compunham à distância. João Bosco criava as melodias em Ouro Preto, enquanto Aldir escrevia as letras no Rio de Janeiro. A primeira composição da dupla a ganhar projeção foi Bala com Bala, gravada por Elis Regina no álbum Elis, de 1972. Em 1973, João Bosco lançou seu primeiro álbum, João Bosco, interpretando composições próprias, muitas delas em parceria com Aldir Blanc. Já o segundo disco, Caça Raposa, de 1975, consolidou seu sucesso com canções marcantes como Dois Pra Lá, Dois Pra Cá, De Frente Pro Crime e O Mestre Sala dos Mares. Vamos ouvir João Bosco com Dois Pra Lá, Dois Pra Cá, O Mestre Sala dos Mares e De Frente Pro Crime.

0: João Bosco dele e Aldir Blanc de frente pro crime, o mestre Sala dos Mares e dois pra lá, dois pra cá. 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Em 1976, João Bosco lançou o álbum Galos de Briga, que trouxe grandes sucessos com Incompatibilidade de Gênios, O Ronco da Cuíca, Rancho da Goiabada e Mr. Sweater. Os álbuns seguintes, Tiro de Misericórdia, de 1977, e Linha de Passe, de 1976, consolidaram ainda mais sua carreira, presenteando o público com canções marcantes como Falso Brilhante, Linha de Passe e O Bêbado e a Equilibrista. Uma das obras mais emblemáticas da música popular brasileira, eternizada na voz de Elis Regina. No final da década de 1970, João iniciou turnês internacionais, levando sua música a diversos países e ampliando seu reconhecimento no cenário da música mundial. Neste segundo bloco, destacamos dois grandes clássicos da carreira de João Bosco: O Bêbado e a Equilibrista e O Rancho da Goiabada. Boa audição.
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0: João Bosco dele e Aldir Blanc, o bêbado e a equilibrista, e o rancho da goiabada.
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0: 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Nos anos de 1980, João Bosco viveu uma das fases mais criativas de sua carreira, pesquisando novas sonoridades e ritmos. Consagrou-se definitivamente como um dos grandes cantores, compositores e violonista da música popular brasileira. Neste período, lançou os álbuns Bandalismo, Essa é a Sua Vida e Comissão de Frente. Este último, marcando sua derradeira parceria em disco com o amigo e letrista Aldir Blanc. Em 1983, participou do prestigiado Festival de Montreux, na Suíça, ao lado de Caetano Veloso e Ney Matogrosso. No mesmo ano, apresentou o espetáculo Comissão de Frente, uma homenagem aos mestres Dorival Caymmi, Silas de Oliveira, João Gilberto e Ari Barroso. O sucesso do espetáculo deu origem ao álbum João Bosco ao Vivo, 100ª apresentação, reunindo interpretações de alguns dos maiores sucessos de sua carreira. Ouça agora Jade e Papel Machê.

0: João Bosco, dele Capinã, papel machê, dele Jade. A Unesp FM está apresentando Canta Brasil, hoje homenageando João Bosco.
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0: Em 1984, João Bosco recebeu o prêmio de melhor cantor, concedido pela Associação Paulista de Críticos de Arte. Reconhecimento que consolidou ainda mais sua importância no cenário da música brasileira. Nas décadas seguintes, manteve uma carreira intensa, realizando turnês nacionais e internacionais, lançando os novos discos e renovando constantemente sua linguagem musical. Sempre fiel à sua identidade artística, continuou explorando novas sonoridades sem abrir mão da sofisticação que caracteriza suas composições. Vamos ouvir João Bosco com Desenho de Giz, As Minas do Mar e Quando o Amor Acontece.

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0: João Bosco dele e Abel Silva, Quando o Amor Acontece e Desenho de Giz, dele e Aldir Blanc, As Minas do Mar.
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0: Em 2022, João Bosco lançou Boca Cheia de Frutas, seu mais recente álbum de inéditas. O trabalho foi amplamente elogiado pela crítica e pelo público, reafirmando a criatividade e a vitalidade de um artista que, após mais de 5 décadas de carreira, permanece inovador e profundamente conectado à música brasileira. Com uma obra que reúne dezenas de clássicos e influenciou gerações de compositores e intérpretes, João Bosco ocupa um lugar de destaque entre os grandes nomes da música popular brasileira. João Bosco, 80 anos de vida, se mantém como um dos artistas mais respeitados, criativos e admirados da cultura brasileira. Neste último bloco, vamos ouvir Malabaristas do Sinal Vermelho, Abricó de Macaco e O Ronco da Cuíca.

0: João Bosco dele e Aldir Blanc, o Ronco da Cuíca. Antes dele, João, Abricó de Macaco, com a participação especial do coral da Escola de Música da Rocinha, composição de João e de seu filho Francisco, malabaristas do Sinal Vermelho. Parabéns, João Bosco, pelos seus 80 anos e por sua extraordinária contribuição à música popular brasileira. A Unesp FM apresentou Canta Brasil, produção e apresentação de Fátima Belisário, trabalhos técnicos Paulo Sérgio de Carvalho. Fontes pesquisadas, Enciclopédia da Música Brasileira, A Canção no Tempo, volume 2 e site joaobosco.com.br. Obrigada pela sua audiência e até o nosso próximo encontro aqui no Canta Brasil. Tchau!
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5: 21 horas e 59 minutos. 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
8: Olá, seja bem-vindo ao programa Jazz in Concert. Eu sou o Fábio Fleury e vou ficar com você nas próximas duas horas. As gerações do jazz na Unesp FM. Para começar, uma gravação de 1961, Heartbreak and the Jazz Messengers. Em formação de sexteto, à época, o grupo era integrado por Fred Hubbard, trompete, Curtis Fowler, trombone, Wayne Shorter, sax tenor, Cedar Walton, piano, Jimmy Merritt, baixo e o líder Heartbreak na bateria. Do disco Mosaic, ouça a faixa título, Mosaic, de autoria de Cedar Walton.

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1: Em meados dos anos 1950, os discos em estéreo estavam chegando ao mercado. Porém, foi a companhia fonográfica Audio Fidelity que saiu na frente e lançou o primeiro disco de jazz em estereofonia.
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1: Em uma viagem em Las Vegas em 1956, o dono da gravadora Audio Fidelity, Sidney Fry, ficou procurando nos bares uma banda inovadora para sua companhia. Recebeu a dica de um barman e foi assistir à apresentação da banda The Dukes of Dixieland. Natural de New Orleans, o grupo nasceu em 1949, formado e liderado por um núcleo familiar, o pai e dois filhos de sobrenome Assunto. Após ver o show do The Dukes, impressionado com a pluralidade instrumental, Sidney Fry contratou o sexteto e lançou em 1957 o primeiro disco de jazz em estéreo. Este texto foi inspirado no livro Glossário do Jazz, de Mário Jorge Jacques. Do disco You Have to Hear It to Believe It, fique com as faixas When Thou Yonder in New Orleans e When My Sugar Walks Down the Street. Divirta-se!

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1: Seguindo com o jazz na bossa nova, a bossa nova no jazz. Fique com um registro de 2003, o encontro do baterista Harvey Mason com o pianista Brad Mehldau e o baixista Larry Grenadier. Do CD With All My Heart, o trio liderado por Mason interpreta Dindi, de Tom Jobim e Aloísio de Oliveira.

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1: Em 1945, Charlie Parker e Sarah Vaughan gravaram um disco de 78 rotações que tinha Dizzy Gillespie como artista principal. Porém, não foi somente o líder trompetista que se destacou. Neste registro, o sax de Parker e a interpretação de Sarah Vaughan foram o ponto alto, principalmente na canção Lover Man. Sarah, ainda principiante, tinha 21 anos de idade e Parker, numa de suas primeiras gravações em pequeno grupo, estava com 25 anos. Confira Gillespie, Parker e Sarah, Lover Man.

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1: Estamos esperando. Mande a sua sugestão musical. A seguir, você confere uma pianista japonesa que está conquistando o mundo do jazz. Ela é fã de Oscar Peterson, foi descoberta por Chick Corea, foi apadrinhada por Ahmed Jamal e adora Frank Zappa. Tem técnica e energia, lirismo e poesia. Ouça a pianista e tecladista Tirome Uehara. Do disco Voice de 2011, em trio, ela interpreta Desire, acompanhada por Anthony Jackson, baixo de 6 cordas, e Simon Phillips, bateria. Tirome Uehara, com Desire.

Você ouviu o trio da pianista Tirome Uehara com a faixa Desire. Nascida em 1979, Tirome Uehara começou tocando piano clássico aos 6 anos de idade. Logo, foi apresentada ao jazz. Aos 14 anos, já integrava a Filarmônica da República Tcheca. Aos 17 anos, num show em Tóquio, foi apresentada ao pianista Chick Corea, que a convidou para tocar com ele. Fez jingles e estudou na Berklee de Boston. Também compositora, lançou o trabalho de estreia em 2002. Está com mais de 10 discos gravados. Fique com mais uma música do CD Voice. Tirome piano, Anthony Jackson baixo e Simon Phillips bateria. A faixa é Labyrinth.

Na sequência do Jazz in Concert, fique com a banda do baterista Inácio Berroa. Ele gravou ao lado de Gonçalo Rubalcaba, piano, Felipe Lamoglia, saxoprano e Armando Gola, baixo acústico. Ouça o quarteto de Inácio Berroa com a faixa La Comparsa.

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1: O Jazz in Concert em 33 rotações apresenta um clássico do repertório de Dizzy Gillespie. Gravação de 30 de dezembro de 1947. Liderando uma orquestra formada por 16 músicos, Dizzy interpreta a composição Wouldn't You, também chamada de Algo Bueno. A música, escrita por Gillespie em 1942, foi uma homenagem ao amigo saxofonista e band leader Ud Herman. Ouça Wouldn't You.

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1: 22 horas e 59 minutos.
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4: Obrigado pela companhia. A segunda parte do programa começa com um músico belga que inseriu e elevou a harmônica no universo sonoro do jazz. Você está ouvindo Toots Thielemans. Ouça uma gravação de 1989. Neste encontro, Thielemans chamou Murray Miller piano, Rufus Reed baixo e Lewis Nash bateria. Toots toca harmônica e executa um melodioso e harmonioso assobio. Fique com Footprints, composição de Wayne Shorter.

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1: Agora tempo para relembrar a voz de uma grande intérprete do jazz, Ella Fitzgerald. A origem musical da cantora foi o swing. Já na era do bebop, Ella Fitzgerald ficou conhecida pelas vocalizações em sketch. No Jazz in Concert, fique com a interpretação do clássico How High the Moon.

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1: Jazz in Concert. É sempre bom ouvir um dos músicos mais atuantes e longevos do jazz, o veterano Ron Carter. Ron Carter começou profissionalmente em meados dos anos 1950. Sem dúvida, Carter é o recordista de gravações em estúdio. Alguns críticos dizem que o contrabaixista atuou como sideman em ao menos 750 gravações. Porém, só lançou o disco de estreia em 1971. Confira o quarteto liderado por Ron Carter, Stephen Scott piano, Lewis Nash bateria e Steve Kroon na percussão. Do CD The Bass and I, de 1997, ouça You and the Night and the Music.

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1: O Jazz in Concert apresenta neste bloco um folclórico e cultuado músico de jazz. Natural de New Orleans, este cornetista e trompetista conquistou uma audiência extraordinária. Ele faz parte da memória afetiva de gerações de ouvintes. Em sua biografia, ele disse: "Eu e meu trompete, nós nos conhecemos. Sabemos o que podemos fazer. Quando estou tocando, é como se eu e meu trompete fôssemos um só." Fique com uma gravação de 1931. Ele fala, toca e canta. Predicado de poucos.

0: no Jazz in Concert. Você ouviu Louis Armstrong e orquestra com Chinatown, My Chinatown, registro de 1931.
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0: Estamos esperando o seu pedido. Fique com Scott Hamilton, sax tenor, John Pierce, piano, Dave Green, baixo e Steve Brown, bateria. O quarteto de Hamilton interpreta a composição Flamingo.

0: O Jazz in Concert chega ao seu final. Agradeço a sua audiência. Semana que vem, estamos de volta. O programa teve a locução de Silene Barros e pesquisa, seleção musical e apresentação de Fábio Fleury.
1: Eu e a Silene Barros agradecemos a sua companhia. E para encerrar a edição de hoje, selecionamos

Selecionei para você uma composição que pertence à vertente espiritual do jazz. Músicos que mentalmente e emocionalmente se aprofundaram e dialogaram com o som do Oriente e da África, se aproximando do ser superior, valorizando o som da alma. A despedida vem com Feroa Sanders sax tenor, A. Munhoz guitarra, Steve New baixo, Bedra Sanders harmonium, Greg Band bateria, Diggs Chase órgão e Lawrence Killian percussão. Do disco Feroa de 1977, ouça a faixa Harvest Time, que quer dizer tempo de colheita. Obrigado pela companhia e até o próximo encontro. Faça uma boa viagem com a música de Feroa Sanders. Até o próximo encontro.

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2: 23h59.
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2: 0:59.
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Olá, seja bem-vindo e bem-vinda ao Universo Sonoro do Rock. Você está ligado na Rádio Unesp FM e confere agora uma nova edição do programa Esse Tal de Rock and Roll. Prazer, eu sou o Ricardo Bizarra e vou ficar com você na próxima hora. Hoje uma viagem musical com Jailer, Dede, Urge Overkill, Audioslave, The Struts, Alice Cooper, Led Zeppelin e muito mais. E para começar esta festa do rock, uma raridade. Aprecie o grupo The Flock, natural de Chicago. O septeto gravou apenas dois discos. E do álbum de estreia de 1969, ouça The Flock com Tired of Waiting for You.

Você em companhia do esse tal de rock and roll, seguindo com Led Zeppelin. Em 1969, o grupo inglês lançou o disco de estreia. O vinil, batizado com o nome da banda, apresentou 9 músicas, entre elas a de abertura, Good Times, Bad Times.

Na sequência do Excital, fique com uma banda que nos remete ao som do Led Zeppelin. O quarteto Jailer. O Jailer foi criado por adolescentes que chegaram na cena do rock britânico em 2022. Música e visual com identidade Zeppelin. Confira Jailer com a trilha Take Me Home.

As gerações do rock, relembre The Beat, banda inglesa do final dos anos 1970. O sexteto chega com a faixa Mirror in the Bathroom, The Beat visitando o Esse Tal de Rock'n'Roll.

Eu sou o Ricardo Bizarra e você está ouvindo o Esse Tal de Rock and Roll. E é muito bom ficar em sua companhia. Confira Audioslave e fique com a faixa Like a Stone, música de 2002.

Momento para relembrar uma canção polêmica de Alice Cooper. Em 1972, Cooper gravou a composição Elected, uma crítica ácida ao cenário político da época. A música voltou às rádios durante o início do governo Trump. Relembre no recital de rock and roll, Alice Cooper com Elected.

No recital, ouça a banda inglesa The Struts. O quarteto, formado em 2009, lançou o disco de estreia em 2016. Tem vários EPs e 4 discos na praça. Fique com The Struts, Too Good at a Risen Rail.

As vertentes do rock na Unesp FM. Essa banda nasceu no final dos anos 1960, num subúrbio de Chicago. Gravou o primeiro sucesso em 1970. Você está ouvindo a banda Idols of the March. O Idols of the March é um octeto, guitarras, metais, percussão e vocal potente. Ouça a música que abriu a trajetória do grupo, Vehicle.

Nirvana e também do Pearl Jam, no começo da década de 1990. Em 1993, lançou o disco Saturation, que levou o grupo às paradas musicais. Relembre Urge Overkill com Sister Havana.

Agora, o pós-punk da banda norte-americana Violent Femmes. O trio interpreta Blister in the Sun, faixa do disco de estreia, gravada em 1983. Violent Femmes com Blister in the Sun.

Tempo para relembrar um sucesso da música norte-americana. Em 1966, o grupo vocal The Supremes chegou às paradas com a canção Will Keep Me Ranging On, música da cena do Rhythm and Blues. No ano seguinte, em 1967, a composição foi regravada pela banda Vanilla Food e ganhou roupagem de rock psicodélico. Confira a releitura de You Keep Me Hanging On com a banda de Nova York, Vanilla Food.

Fique com o blues rock da banda The Sacred Mushroom. O quinteto estadunidense nasceu em 1966. Os líderes eram os irmãos Larry e Danny Gushorn. O The Sacred Mushroom foi mais um representante dos grupos de um disco só e do único vinil de 1969, ouça The Sacred Mushroom com a trilha Catatonic Lover.

Esse tal de rock and roll fica por aqui. Pesquisa, texto e seleção musical, Fábio Fleury. Na operação de áudio, Silvestre Oliveira. E apresentação minha, Ricardo Bizarra. Se você gostou e deseja ouvir novamente o programa de hoje, ou mesmo as edições anteriores, acesse agora o site da Unesp FM e clique no ícone Esse tal de rock and roll. E a despedida vem com o Dedê, com o vocal de Matt Johnson. This is the Day, canção do disco Soul Mining de 1983. Obrigado pela companhia e até a semana que vem.

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1: 1:59.
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1: 2 horas e 59 minutos.
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1: 3:59.
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4: 4 horas e 59 minutos.
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4: 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Vamos fluir pelos períodos da música erudita e nos deleitar ao som das mais belas e populares obras dos grandes mitos da música universal. 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
6: Olá, iniciamos essa edição com Johann Sebastian Bach, amplamente reconhecido como o maior expoente da música barroca, e cujas obras transcendem o tempo e continuam a inspirar gerações de músicos e amantes da música. As composições de Bach não apenas definem a era barroca, mas também moldam a música clássica como um todo. Sua habilidade em entrelaçar complexidade técnica com uma profunda expressividade emocional é incomparável. Vamos ouvir Chidmay Safely Grace, composta em 1713 para a cantata BWV 208, conhecida como Cantata da Caça, uma das páginas mais serenas e delicadas de Bach. A obra simboliza paz, proteção e harmonia.

Você ouviu de Johann Sebastian Bach, Tib May Safely Grace, composta para a cantata BWV 208, conhecida como Cantata da Caça. 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Aqui, as mais populares obras dos grandes mestres da música universal. Seguimos com Antônio Vivaldi e Carl Otto Ehrenfried Nicolai.

Esta foi a abertura da ópera As Alegres Comadres de Windsor, de Carl Otto Ehrenfrei Nicolai. Antes, o segundo movimento largo do concerto para dois violinos em Lá Maior, intitulado Echo, de Antônio Vivaldi. A Unesp FM está apresentando Clássicos Unesp, um passeio pelos acordes da música barroca à contemporânea. Seguimos agora com Max Bruch, um dos mais importantes compositores e regentes alemães do século XIX. Conservador por natureza, acreditava que a música deveria ser expressiva, cantável e acessível ao público. Sua obra mais célebre, o Concerto para Violino número 1 em Sol Menor, Opus 26, é uma das peças mais amadas de todo o repertório violinístico. O célebre adágio, segundo movimento da obra, revela o extraordinário talento lírico de Bruch, com uma melodia de intensa beleza e grande expressividade. Vamos ouvir o adágio do Concerto para Violino número 1 em Sol Menor, Opus 26, de Max Bruch.

Este foi o adágio do concerto para violino número 1 em Sol Menor, Opus 26, de Max Bruch. 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Neste bloco, Jörg Bizet e Albert Kittelwin

Você ouviu Em um Mercado Persa, peça instrumental de Albert Ketelwy. Antes, o intermezzo do segundo movimento da suíte número 2, intitulada Arlesienne, de Georges Bizet. 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Momento agora para Johann Strauss Filho, nascido em 1825 na Áustria. Em 1844, mesmo contrariando a vontade do pai, que desejava vê-lo longe da carreira musical, Strauss Filho fundou sua própria orquestra e logo passou a rivalizar com um enorme sucesso paterno. Com talento e personalidade marcantes, conquistou o público e tornou-se o grande mestre da valsa vienense. Vamos ouvir de Johann Strauss Filho, Sangue Vienense, Opus 354, valsa composta em 1873 e considerada uma das obras mais elegantes e conhecidas do compositor austríaco.

0: Esta foi a célebre valsa Sangue Vienense, opus 354, de Johann Strauss, filho. E chegamos ao final de mais um programa Clássicos Unesp. Produção, Fátima Belisário. Trabalhos técnicos, Paulo Sérgio Pepa de Carvalho. Apresentação, Pedro Norberto. Fontes pesquisadas, Guia da Música Sinfônica Clássica, de François-René Trenchefort, editora Nova Fronteira. E Música Clássica, editado por John Burroughs, da Jorge Zahar Editor. Obrigado pela sua audiência e companhia. E até o próximo programa.
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3: 5:59.
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3: 6:59.
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6: Olá, uma bela quinta-feira. É sempre bom ter você conosco aqui na Unesp, pelo seu rádio, pela internet também, mais uma edição do Musical 105. O melhor do flashback para você em uma hora de programação. Seleção musical Sérgio Magson, Paulo Pepa na operação de áudio. Eu sou Wellington Leite. Daqui a pouquinho a gente vai ouvir Queen, vamos ouvir também George Harrison, Joe Cocker e vários outros grandes nomes da música popular internacional. A gente abre com James Joplin, Me and Bobby McGee.
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Este foi Joe Cocker, dos Beatles, With a Little Help from My Friends. Você ouviu também The Rolling Stones, You Can Always Get What You Want. Agora tem Johnny Rivers, A Whiter Shade of Pale.

O musical 105, Blood, Sweat and Tears, You've Made Me So Very Happy. Você ouviu também John Lennon, Woman, música de 1980. Agora tem Eric Clapton, Pretty Girl.

George Harrison no musical 105, Love Comes to Everyone. Você ouviu também Still Got the Blues com Gary Moore. Ouça agora Patrick Swayze, She's Like the Wind.

0: Paul McCartney e Wings encerrando o Musical 105 desta quinta-feira, 1985. Você ouviu também Queen, Somebody to Love. A seleção musical foi de Sérgio Magson, Paulo Pepa na operação de áudio. Eu sou Wellington Leite. Continue conosco, daqui a pouquinho eu volto com o Manhã Popular Brasileira.
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4: 8 horas. 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
5: Bom dia, quinta-feira, 13 de agosto. No Cidade Universitária, detalhes sobre um curso online para professores sobre astronomia. Inscrições abertas para uma oficina sobre as provas do vestibular Unicamp e para o Prêmio Jovem Cientista. O Senado discute a ampliação do Fundeb para remunerar equipes multiprofissionais. O Cidade Universitária está começando. Termina nesta sexta, dia 14, o prazo para participar de uma consulta pública sobre o novo marco regulatório dos cursos de graduação com oferta de educação à distância. Podem participar da consulta estudantes, professores, pesquisadores, gestores de instituições de ensino superior públicas e privadas, entidades da sociedade civil e demais interessados. A minuta da proposta sugere novas regras para oferta de cursos, mediação pedagógica, suporte ao estudante e atuação do corpo docente em instituições de educação superior que atuam na modalidade à distância. Os interessados devem acessar a plataforma Brasil Participativo e fazer o login com a conta gov.br. O participante terá acesso ao texto de referência disponível na página do Conselho Nacional de Educação na seção Audiências e Consultas Públicas. Professores da rede pública e privada de todo o país podem participar de um curso online de formação continuada em astronomia. As aulas começam neste sábado, dia 15, e as inscrições estão abertas. Eleide Bergamo tem as informações.
6: Estão abertas as inscrições para o curso de formação continuada em ensino astronômico, promovido pelo Observatório de Astronomia da Unesp, em parceria com a Secretaria de Educação de Bauru. O curso é destinado a professores da rede pública e privada, do ensino infantil e fundamental 1 e 2, de qualquer região do Brasil. O professor Rodolfo Lang, coordenador do Observatório Didático de Astronomia da Unesp, destaca que o curso é feito online, à distância, facilitando assim a participação dos professores.
7: Embora seja uma parceria aqui na cidade de Bauru, esse curso está aberto para todos os professores de todos os estados do Brasil. Será um curso completamente remoto, gratuito, aos sábados, das 9 da manhã às 11:30 da manhã, usando o Google Meet, e vai começar dia 15 de agosto. até o dia 31 de outubro. São 40 horas ao todo de curso, vai ter certificado de participação e as inscrições estão abertas até começar o curso. As inscrições são feitas pelo site da Secretaria Municipal de Educação de Bauru, eles que vão fazer o controle dos inscritos. Se não tiver um usuário, né, se você for de outro município, de outro estado, você pode se cadastrar no site da Secretaria Municipal de Educação de Bauru. O curso vai tentar tratar de forma prática alguns dos conteúdos para o ensino de astronomia na educação básica. E todos os professores dos níveis mais variados de ensino podem participar, desde o ensino infantil, fundamental e médio. Fica aqui o convite e será um prazer receber os professores para este curso.
6: Para fazer a inscrição, o endereço é gestãocursos.bauru.sp.gov.br. Eleide Bergamo, Rádio Unesp FM.
5: A Comissão de Educação do Senado pode votar o projeto de lei que amplia o uso de recursos do Fundeb para remunerar equipes multiprofissionais que atendam alunos com autismo e doenças raras. Marcela Cunha, da Rádio Senado, tem as informações.
8: O projeto permite que o dinheiro do Fundeb seja usado no pagamento de mais profissionais de nível superior que acompanham alunos com transtorno do espectro autista e doenças raras. Hoje, até 30% do Fundo de Manutenção e Desenvolvimento da Educação Básica já pode ser usado para remunerar psicólogos e assistentes sociais que fazem parte de equipes de atendimento aos estudantes. Pela proposta, também poderão ser contratados fonoaudiólogos, fisioterapeutas, terapeutas ocupacionais e neurologistas. A proposta não cria uma nova despesa para o Fundeb, mas amplia as possibilidades de aplicação dos recursos já existentes. O projeto já passou pela Comissão de Assuntos Econômicos e será votado em caráter definitivo pela Comissão de Educação. Se aprovado, pode seguir direto para a Câmara dos Deputados. E se virar lei, a nova regra começa a valer um ano depois da publicação. Da Rádio Senado, Marcela Cunha.
5: A partir de 2027, 65 universidades federais vão oferecer 11.300 novas vagas para ingresso na educação superior. As oportunidades marcam o início de 244 novos cursos de graduação criados para atender de forma direta as demandas de formação profissional da sociedade e do mercado de trabalho em campos das ciências exatas e tecnológicas, incluindo engenharias, ciências de dados, inteligência artificial e segurança cibernética. Ainda há vagas de cursos nas áreas de saúde, licenciaturas voltadas para educação especial e bilíngue de surdos, além de formações interculturais. A Convest abriu inscrições para oficinas de professores sobre as provas do vestibular Unicamp. O curso será online e as inscrições terminam na próxima terça, dia 18. Juliana Sangion tem as informações.
9: A Comissão Permanente para os Vestibulares da Unicamp, a Convest, abriu as inscrições para o evento Vestibular Sem Segredo, voltado a professores dos ensinos médio e fundamental 2. As inscrições podem ser feitas até o dia 18 de agosto na página eletrônica da Convest, que é convest.unicamp.br. O evento será realizado no dia 12 de setembro de maneira online. Os inscritos vão participar de oficinas sobre as diferentes provas do vestibular Unicamp. Além de professores, também podem se inscrever estudantes de graduação e de pós-graduação. Segundo a Convest, durante o evento serão discutidos os objetivos das provas, o processo de correção com análise das questões do último vestibular, apontando-se o que era esperado dos candidatos em cada questão. Em algumas disciplinas, os palestrantes farão também atividades sobre o processo de elaboração das provas. São oferecidas 810 vagas distribuídas nas diferentes provas aplicadas no vestibular Unicamp. Os valores da inscrição variam de R$ 40 a R$ 15. Juliana Sangion, da Rádio Unicamp.
5: Termina nesta sexta-feira o prazo de inscrições para a 32ª edição do Prêmio Jovem Cientista. A repórter Mariana Leite traz os detalhes da iniciativa.
10: Os interessados em concorrer às categorias mestre e doutor, estudante do ensino superior e estudante do ensino médio podem se inscrever até o dia 14 de agosto por meio do site jovemcientista.cnpq.br. Com o tema Inteligência Artificial para o Bem Comum, o prêmio tem como objetivos revelar talentos, impulsionar a pesquisa no país e investir em estudantes e jovens pesquisadores que procuram soluções inovadoras para os desafios da sociedade. Como destacou a diretora de Popularização da Ciência, Tecnologia e Educação Científica do Ministério da Ciência, Tecnologia e Inovação, Ruana Nunes.
11: É um prêmio que reconhece a pesquisa que está sendo desenvolvida por esses estudantes, a inovação. Muitos desses projetos eles estão muito relacionados a resolver problemas e, a partir desse reconhecimento, você forjar um futuro acadêmico dentro da universidade, na pós-graduação, na pesquisa. É nesse sentido que a gente percebe a grandeza e a importância que o Prêmio Jovem Cientista tem para a pesquisa brasileira e para formar os jovens talentos no Brasil na ciência.
10: Criado em 1981, o Prêmio Jovem Cientista é uma iniciativa do Conselho Nacional de Desenvolvimento Científico e Tecnológico, vinculado ao MCTI, em parceria com a Fundação Roberto Marinho e patrocínio Master da Shell e apoio de mídia da Editora Globo e do canal Futura. Reportagem Mariana Leite.
5: O Cidade Universitária termina aqui. Eu sou Liane Castro e volto amanhã, às 8 da manhã.
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7: Olá, uma bela manhã de quinta-feira para você, pelo seu rádio, pela internet também, mais uma edição do Manhã Popular Brasileira. Vamos juntos com você até às 11h30 da manhã. Seleção musical, João Flávio Lima. Operação de áudio, Renato Posca. Eu sou Wellington Leite. Nesta primeira hora de músicas brasileiras, você vai ouvir as vozes de Simone, Emílio Santiago, Lulu Santos e vários outros grandes nomes. A gente abre com o Paulo Miklos interpretando a Dona Irã Barbosa, Saudosa Maloca.

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0: 8h24, aqui na Unesp, Paula Lima, do Marcelo Camelo, Malu Magalhães e Fred Ferreira, Mais Ninguém. Trouxemos também Lindo Lago do Amor, do Gonzaguinha, com João Senise e o grupo Cama de Gato. Lembrando que logo mais tem o programa Momento História, Momento Unesp História, a edição especial com 8 programas que terão como tema os 50 anos da Unesp. A cada episódio a gente fica conhecendo um pouco mais sobre as origens, personagens e situações marcantes da Universidade Estadual Paulista ao longo dos seus 50 anos. Sempre às terças e quintas em 2 horários, 8h30 da manhã e 5h30 da tarde. O programa é uma parceria do Departamento de Produção da Rádio Unesp com o CEDEM, o Centro de Documentação e Memória da Unesp. Ouça agora a Simone interpretando Chico Buarque, Samba do Grande Amor.
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0: 8h33, aqui na Unesp Emílio Santiago, do Ronaldo Bosco e Roberto Menescal, Rio. Você ouviu também Acorda Amor, com Jardes Macalé, composição do Chico Buarque, como Julinho de Adelaide e Leonel Paiva. Um rápido intervalo para o momento Unesp História. E daqui a pouco tem o Lulu Santos cantando dele, Nelson Motta, Certas Coisas.
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2: Olá! A partir de agora, você confere uma nova temporada do programa Momento Unesp História. E essa temporada de 2026 é especial. Todos os 8 programas terão como tema os 50 anos da Unesp. A cada episódio, você ficará conhecendo um pouco mais sobre as origens, personagens e situações marcantes da Universidade Estadual Paulista ao longo de seus 50 anos.
3: Um dos maiores males da onda de demagogia que assolou o país e principalmente São Paulo no período compreendido entre a queda da ditadura Vargas e o pleito de outubro de 1958 foi, sem dúvida, a atitude leviana e irresponsável da Assembleia Legislativa deste Estado, espalhando pelo interior uma infinidade de faculdades de filosofia, ciências e letras. A inferioridade manifesta dos respectivos corpos docentes e a impossibilidade em que se encontravam tanto o Estado como os municípios em lhes imprimir aquele mínimo de eficiência material e técnica exigível em escolas superiores, transformou-os em verdadeiros sorvedouros de dinheiro arrancado aos cofres públicos.
2: Esse trecho que você ouviu foi publicado no jornal O Estado de São Paulo, em 7 de abril de 1960. Sob a direção do jornalista Júlio de Mesquita Filho, o Estadão publicou uma série de editoriais contrários aos institutos isolados e à interiorização do ensino superior como um todo. Segundo a professora Márcia Tosta Dias, a expansão do ensino superior para o interior precisa ser compreendida no contexto da política de integração nacional, que tinha no interior do país um espaço privilegiado de desenvolvimento. Essa política foi colocada em prática ao longo de toda a década de 1950 e bem simbolizada pela criação de Brasília, mas seguiu com muita força durante a ditadura, momento de criação da Unesp.
4: Entre a criação do Serviço dos Institutos Isolados do Ensino Superior em 1959 e a criação da Unesp em 1976, o governo de São Paulo realizou uma série de reformas administrativas, criando, extinguindo e reformulando órgãos na difícil missão de padronizar e integrar o funcionamento desses institutos. Ao longo de todo esse período, o Estadão fez diversas críticas às faculdades interioranas, mas frisando pouco a dificuldade dos aspectos operacionais, logísticos e administrativos, e enfocando a sua qualidade. Foi somente com a confirmação da criação da Unesp em outubro de 75 que o jornal passou a mudar de tom, afirmando que o projeto era exequível, mas, abre aspas, se mal conduzido, poderá contribuir para desprestigiar ainda mais a instituição da universidade entre nós.
2: Em 1969, Júlio de Mesquita Filho faleceu, e seu nome passou a batizar uma série de ginásios, teatros e prédios públicos pelo estado de São Paulo. Quando Paulo Egídio Martins assumiu o governo do estado em 1975, a discussão sobre a unificação dos institutos isolados sob uma nova universidade já estava madura e sendo discutida há mais de 10 anos. A pedido do presidente do Conselho Estadual de Educação, professor Dr. Moacir Expedito Marré Vaz Guimarães, o governador batizou a Universidade Estadual Paulista em homenagem ao falecido patrono do Estadão, tão crítico à interiorização do ensino superior. O professor Antônio Luiz de Andrade, de Presidente Prudente, recorda como o movimento foi percebido, à época, pelo movimento estudantil.
5: Já havia me envolvido antes, quando estava no movimento e tudo mais, por conta da criação da Unesp, que por um setor do qual eu participava, era um absurdo criar-se uma terceira universidade, e assim mesmo ainda sem uma personalidade muito definida. A avaliação que as pessoas tinham é que a família Mesquita queria mais uma vez marcar uma posição na Senag da Educação Superior no estado de São Paulo, e o nome do filho, né, Angeli Mesquita Filho, não era uma representação apenas simbólica da família, ele representava um acordo político que existia para criar a universidade. E essa leitura que uma parte do movimento estudantil e do movimento docente com o qual eu tinha um diálogo na época, faziam da criação da Unesp naquele momento. Inclusive, havia dúvida se a Unesp se transformaria

0: Universidade e está disponível para consulta no CEDEM. E trechos do Hino à Unesp, música de Edmundo Villani Cortes e letra de Júlia Belodi, com execução de Achille Pitti no piano e Sheila Minotti na voz. O Momento Unesp História vai ficando por aqui. Pesquisa, texto e arquivos sonoros, equipe técnica CEDEM, Evelyn Merlo, Guilherme Nunes, Melina Souza e Rafael De Ângelo. Equipe Unesp FM, produção e edição de áudio, Fábio Fleury, locução, Fábio Toledo.
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8h55, aqui na Unesp você ouviu Ciba dele, Avante, e também Tião Carvalho, da Ana Maria Carvalho, Até a Lua, e os garotinhos deles, Estranha Vontade Louca. Ouça agora a Maria Rita cantando do Arlindo Cruz e Franco, Tá Perdoado.

0: 9:02 aqui na Unesp Elis Regina, do Gilberto Gil, Ladeira da Preguiça. Um rápido intervalo com a previsão do tempo e daqui a pouco a gente volta.
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0: Tempo de céu claro, com variação de nuvens e possibilidade de chuvas em alguns locais do estado de São Paulo, de acordo com o site do IPMET, da Faculdade de Ciências Meteorológicas do campus da Unesp de Bauru. Amanhã começa com céu claro, há parcialmente nublado e sem chuvas no estado, mas há a possibilidade de formação de instabilidades a partir do Paraná, o que favorece a formação de chuvas isoladas nas regiões sul, sudeste e oeste do estado de São Paulo, principalmente a partir da tarde. As temperaturas máximas estão em elevação. Agora em Bauru, nós temos 22 graus e 7 décimos. A umidade relativa do ar está em 71%. 9:04.
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0: 9:05, estamos de volta com Manhã Popular Brasileira. Daqui a pouquinho tem Chico Buarque para você, tem também Seu Jorge com Itamar Assunção, tem Tim Bernardes, Luiz Melodia e vários outros nomes. A gente abre com a Ângela Rorô cantando dela e Ana Terra, Amor, Meu Grande Amor.

9h15 na Unesp Chico Buarque dele, Essa Moça Tá Diferente. Você ouviu também Luiz Melodia, do Luiz Galvão e Moraes Moreira, Mistério do Planeta. Ouça agora Tim Bernardes, dele, Bebê.

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0: 9h26, aqui na Unesp você ouviu Mihai e Tulipa Ruiz, do João Donato, Noite Clara. Você ouviu também Itamar Assunção e Seu Jorge, do Itamar, O Tempo Todo. Ouça agora, ou melhor, a gente ouviu também Gabriela Medori, Bobagens, Meu Filho, Bobagens, da Marina Lima e Antônio Cícero. Um rápido intervalo, daqui a pouco a gente volta com a Mônica Salmazo interpretando Chico César, Beiradeiro.
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2: A Rádio Unesp FM entrou no ar em caráter experimental em 31 de outubro de 1990, fase em que a emissora ajusta os seus equipamentos de transmissão e verifica o seu alcance. Em 13 de maio de 1991, oficialmente, a emissora passava a transmitir a sua programação completa. Anos depois, em 24 de novembro de 2000, a Unesp FM aumentou o seu raio de propagação, modernizou o sistema de transmissão, passando a atingir a totalidade da cidade de Bauru e novas cidades da região. Confira a solenidade de inauguração do novo transmissor na voz do saudoso Mário Moraes.
3: 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Muito bom dia, senhoras e senhores, ouvintes da Unesp FM. Passamos a transmitir ao vivo a solenidade de inauguração do novo sistema de transmissão da Rádio Universitária da Unesp. É grande a emoção deste momento. Às vésperas de completar seus 10 anos, a Unesp FM conquista um espaço maior nas ondas do rádio bauruense e inicia uma nova etapa em sua caminhada cultural e educativa. Hoje estamos abandonando definitivamente a timidez dos poucos mais de 500 watts sussurrados para alguns privilegiados pontos da cidade. Um novo transmissor entra em operação. Este novo transmissor, com 5 mil watts de potência, amplia e muito nosso raio de atuação. Agora podemos oferecer também ao grande...
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Você ouviu também Oswaldo Montenegro, do Erasmo Carlos? Sou uma criança, não entendo nada. Você ouviu também Sérgio Sampaio, dele Sérgio Natureza, Roda Morta. Ouça agora Martinho da Vila e Tereza Cristina, do Zé Catimba e Tuninho Professor, Unidos e Misturados.

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0: 9h56 aqui na Unesp, o Rapa, Pescador de Ilusões. Você ouviu também Zezé Mota interpretando Marisa Monte, Erasmo Carlos e Carlinhos Brown, mais um na multidão. Um rápido intervalo para você chegando, colunistas Unesp. E daqui a pouco a gente volta.
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3: Olá, ouvintes da Rádio Unesp. Aqui fala Paulo Santilli, antropólogo da Faculdade de Ciências e Letras de Araraquara. Venho comentar com vocês hoje uma reportagem publicada pelo jornal norte-americano The New York Times nesta terça-feira, informando que o senador Bernie Sanders, do estado de Vermont, enviou cartas às principais empresas de inteligência artificial do país, pedindo que suspendessem o desenvolvimento da tecnologia, afirmando que essas corporações já perderam o controle de modelos que poderiam causar resultados potencialmente catastróficos para milhões de pessoas. Nesta carta, enviada na segunda-feira aos presidentes executivos da OpenAI, da Anthropic e da Meta, o senador Sanders citou declarações das próprias empresas afirmando que interromperiam ou adiariam o lançamento de novos modelos caso a tecnologia se tornasse arriscada demais para ser gerenciada com segurança. Ele argumentou que esse limite já havia sido ultrapassado recentemente. Não é tarde, diz ele, demais para evitar o desastre. Parem de construir máquinas que os humanos não conseguem controlar. O jornal ponderou que os políticos estão voltando sua atenção cada vez mais para a inteligência artificial em meio à crescente inquietação de eleitores preocupados com a possibilidade de a tecnologia elevar os custos de eletricidade, eliminar empregos e prejudicar o valor de suas economias para a aposentadoria caso o setor enfrente dificuldades. Grande parte dessa atenção tem se concentrado em proibir ou limitar a expansão de centros de dados, os quais alguns americanos atribuem o aumento das contas de energia e da poluição. Mas o que importa notar aqui é que as cartas do senador foram motivadas após uma série de revelações que geraram alertas sobre a tecnologia, levando alguns integrantes do setor a pedir a criação de mecanismos internacionais de segurança e controle. Na semana passada, cientistas publicaram um estudo documentando como utilizaram a inteligência artificial para criar novos tipos de vírus, levando à possibilidade de que a tecnologia seja usada para inventar patógenos perigosos. Além disso, no mês passado, a OpenAI e a Anthropic revelaram que alguns de seus modelos de inteligência artificial agiram de forma inesperada e invadiram sistemas de outras empresas. Esse último incidente ocorreu a semana passada, quando a empresa OpenAI, uma gigante da inteligência artificial, invadiu a Hugging Face, uma outra empresa gigante que abriga uma biblioteca com milhões de modelos de inteligência artificial. A invasão da Hugging Face começou quando a OpenAI testou uma combinação de dois de seus modelos, o GPT 5.6 Sol e um modelo mais poderoso ainda não lançado, para verificar a capacidade deles de encadear vulnerabilidades online e realizar um ataque cibernético bem-sucedido, informou a OpenAI em uma publicação no blog sobre o incidente. O teste foi projetado para manter os modelos em um ambiente seguro, conhecido como sandbox, afirmou a OpenAI. No entanto, os modelos identificaram uma vulnerabilidade que lhes permitiu escapar do sandbox, que é um ambiente virtual fechado para testes como um laboratório, e conectar-se à internet. Em seguida, eles voltaram sua atenção para o Hugging Face, deduzindo que a biblioteca, que abriga milhões de modelos, poderia conter pistas sobre como obter êxito na avaliação. A Hugging Face declarou na semana passada que havia detectado a invasão e sabia que ela fora causada por um sistema autônomo, mas não informou na ocasião que a OpenAI era responsável. Informou apenas que estava trabalhando com a Hugging Face para corrigir os problemas que levaram ao ataque. Um porta-voz da empresa declarou que "consideramos este um incidente cibernético sem precedentes, envolvendo capacidades cibernéticas de ponta, e estamos respondendo de acordo. Estamos implementando controles rigorosos na configuração da infraestrutura, sacrificando a velocidade da pesquisa, enquanto as vulnerabilidades são corrigidas." Uma outra especialista em inteligência artificial, a professora Deirdre Mullingham, professora da Universidade da Califórnia, entrevistada pelo jornal, declarou que "parece-me que a OpenAI não criou adequadamente um sandbox como ambiente de testes." Ela questionou se o objetivo de passar em um teste justificava os danos potenciais decorrentes da fuga de um modelo de inteligência artificial para a internet aberta. E pergunta: "o que ganhamos com isso? E se essa for a única maneira de configurar esses testes, quais são os riscos?" Bom, eu aqui apenas repetirei um argumento final, que me parece inatacável, na carta do senador Bernie Sanders às empresas gigantes de inteligência artificial. Disse ele: "no momento em que testemunhamos a perda de controle humano e a criação de vírus potencialmente perigosos, suas empresas continuam avançando em ritmo acelerado, investindo dezenas de bilhões de dólares em uma tecnologia que ninguém consegue compreender, prever ou controlar totalmente", escreveu. "Isso é absurdo, irresponsável e extremamente perigoso." Paulo Santilli, Faculdade de Ciências e Letras de Araraquara.
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0: 10h04, estamos de volta com o Manhã Popular Brasileira para você. Daqui a pouquinho a gente vai ouvir grandes nomes da música popular, como Rosinha de Valença. Vamos ouvir também Filó Machado, Moraes Moreira com Davi Moraes e vários outros. A gente abre com a Vanessa Moreno e Salomão Soares, Leão do Norte.

10h21 aqui na Unesp Orlandivo, dele Elton Menezes, Tamanco no Samba. Você ouviu também a Gal Costa cantando do Péricles Cavalcante, Clareou, e Dia de Furar Onda no Mar, com Lucas Santana, composição dele e Josué Santana. Ouça agora Moraes Moreira e Davi Moraes, do Moraes e Luiz Galvão, Eu Sou o Caso Deles.

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1: Em 105,7, você ouviu Fernando Rocha e Tono, do Dorival Caymmi, Cala a Boca Menino. Você ouviu também Samba de Mulher com o Filó Machado, composição da Joyce Moreno e Léa Freire. Um rápido intervalo para você e daqui a pouco tem Xênia França com Tiago York aqui na Unesp. Música do Herbert Viana, Quase um Segundo.
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4: Confira mais um lançamento da editora Unesp. Desenvolvimento Econômico e Evolução Urbana. Análise da evolução econômica de São Paulo, Blumenau, Porto Alegre, Belo Horizonte e Recife, de Paul Singer. As grandes cidades brasileiras não surgiram apenas por causa do crescimento da população ou da expansão do território. Elas são resultado de processos históricos profundamente ligados às transformações da economia do país. Por isso, compreender a formação desses centros urbanos também significa entender a relação entre urbanização e desenvolvimento econômico. É a partir dessa perspectiva que se organiza esta obra. O economista e escritor austríaco radicado no Brasil, Paul Singer, que morreu em 2018 aos 86 anos, deixou um importante legado ao reunir economia política, história social e análise urbana. O trabalho foi organizado por seus filhos, os pesquisadores André, Helena e Susana Singer. A publicação apresenta uma pesquisa considerada referência para compreender a urbanização brasileira. O estudo estabelece um diálogo entre a formação das cidades e o desenvolvimento do capitalismo em países periféricos, mostrando como esses processos caminham lado a lado. Paul Singer analisa cinco cidades com trajetórias bastante diferentes: Recife, no Nordeste, Blumenau e Porto Alegre, no Sul, e Belo Horizonte e São Paulo, no Sudeste. A partir desses exemplos, o autor demonstra que, embora cada cidade tenha seguido um ritmo próprio de desenvolvimento, todas foram influenciadas pela dinâmica do capitalismo tardio no Brasil. O resultado é uma interpretação ampla da relação entre economia e urbanização no país. Leia Desenvolvimento Econômico e Evolução Urbana. Análise da evolução econômica de São Paulo, Blumenau, Porto Alegre, Belo Horizonte e Recife, de Paul Singer. 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Com produção de Silene Barros, operação de áudio de Wagner Barros e apresentação de Fábio Toledo.
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10h49, aqui na Unesp, Rosinha de Valença, do Dorival Caymmi, o samba da minha terra. A Rosinha, que ficou 12 anos em coma. Aos 50 anos, ela teve um coma e só morreu em 2004. Você ouviu também o Quinteto da Paraíba, do Elias Soares e Jackson do Pandeiro, Filomena e Fedegoso. E também Joaquim e Rubel, deles, Falta. Agora tem Zé Manuel e Alessandra Leão aqui na Unesp, deles, Yamezan.

0: Ivete Sangalo cantando Tim Maia na Unesp, Réu Confesso. Você ouviu também Rael e Mestrinho, deles, Na Minha Cabeça. Você ouviu também Zé Manuel e Alessandra Leão, deles, Yamezan. Um rápido intervalo para você, daqui a pouco a gente volta.
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0: Estamos de volta aqui na Unesp com o Manhã Popular Brasileira, abrindo agora a nossa última meia hora nesta quinta-feira, 13 de agosto. Ouça o Guilherme Arantes cantando dele, Amanhã.

Em 105,7, Martinália, dela em Mombaça, Tava Por Aí. Você ouviu também o Chico Buarque, Wilson das Neves, do Chico e Ivan Lins, Sou Eu. Ouça agora João Bosco e Rafael Rabelo, do Capiba, A Mesma Rosa Amarela.

No Manhã Popular Brasileira, Vanessa da Mata, dela, Ciranda. Para encerrar a programação de hoje, Nação Zumbi, Ney Matogrosso, do João Ricardo e João Apolinário, Amor. A seleção musical foi de João Flávio Lima. Operação de áudio, Renato Posca. Eu sou Wellington Leite. Continue ligado na programação da Unesp. Vem chegando logo mais Conexão com Pedro Norberto e Eleide Bergamo. Volte conosco para a edição de amanhã, sexta-feira, do Manhã Popular Brasileira. Um abraço e até mais.

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4: 11h31, olá, muito bom dia. Hoje é quinta-feira, 13 de agosto, e este é o Conexão, produção do jornalismo da Rádio Unesp, que você sintoniza em 105,7 FM em Bauru e onde estiver, nas plataformas digitais e em rádio.unesp.br. Bom dia, Leide Bergamo.
5: Bom dia, Pedro Norberto. Bom dia, ouvintes. Nos destaques de hoje do Conexão, temos um novo curso oferecido pela Universidade do Livro, oportunidades para mulheres cientistas e um conteúdo especial sobre inclusão eleitoral.
4: Com operação de áudio de Renato Posca, o Conexão está no ar.
5: 11 horas 31 minutos. Com enfoque no cenário atual no mercado editorial, a Universidade do Livro oferece novo curso sobre pesquisa iconográfica, uma formação voltada a quem deseja compreender a prática profissional da iconografia, dominar metodologias de pesquisa e atuar com segurança na utilização de imagens em projetos editoriais. Renato Coelho tem mais detalhes.
6: Ao longo das aulas, os participantes conhecerão como a profissão do pesquisador iconográfico evoluiu diante das transformações tecnológicas e da expansão das mídias digitais. O curso apresenta, de maneira prática, os métodos utilizados na pesquisa de imagens, as principais fontes de consulta, ferramentas de organização de acervos, processos de edição e apresentação de pesquisas, além dos procedimentos para entrega de arquivos em alta resolução. Outro diferencial da formação é a abordagem aplicada da legislação brasileira sobre direitos autorais e direito de imagens, tema indispensável para profissionais que trabalham com fotografias, ilustrações, obras de arte e demais conteúdos visuais utilizados em livros e materiais educacionais. O curso ocorre no formato online a partir de hoje, 11 de agosto, até sexta-feira, 14 de agosto, das 19h30 a 21h30, sob a organização da Universidade do Livro. Mais informações podem ser obtidas pelo e-mail unil@unesp.br. Renato Coelho para o Minuto Ciência.
4: 11h33. Por falar em literatura, a Câmara Brasileira do Livro anunciou nesta quarta-feira os vencedores do Prêmio Jabuti Acadêmico 2026. Um reconhecimento a obras e pesquisadores de diferentes áreas do conhecimento, com trabalhos que abordam temas como ciência, cultura, democracia, meio ambiente, história e tecnologia.
5: Entre os vencedores, na área da comunicação e informação, o primeiro lugar ficou com Crime Sem Castigo, Como os Militares Mataram Rubens Paiva, da jornalista Juliana Dalpiva. A obra investiga, a partir da pesquisa de documentação histórica, as circunstâncias da morte do ex-deputado Rubens Paiva durante a ditadura militar brasileira.
4: Em artes, o prêmio foi para Augusta Candiani, a prima dona da época de Dom Pedro II, de Andréa Carvalho Stark, da editora da Unicamp. Já em Ciências da Religião e Teologia, o vencedor foi Brasil Africano, Orixás, Sacerdotes, Seguidores, de Reginaldo Prandi, publicado pela Palas.
5: A premiação também reconheceu pesquisas relacionadas a desafios contemporâneos. Em Ciências Agrárias e Ciências Ambientais, venceu Saúde do Solo em Ecossistemas Tropicais, a base para mitigação e adaptação às mudanças climáticas, de Carlos Carlos Eduardo Pellegrino Serri e coautores. Na área das ciências biológicas, o destaque foi a bioinvasão do coral-sol, de Beatriz Grosso Fleury e outros pesquisadores.
4: Entre os prêmios especiais, cosmologias e cosmopolíticas afro-pindorâmicas, de Alan Alves Brito, venceu na categoria divulgação científica. O Jabuti Acadêmico também premiou obras em áreas como física, computação, economia, educação, medicina, filosofia e história, reforçando a diversidade da produção acadêmica brasileira. A lista completa dos vencedores pode ser vista em premiojabuti.com.br/acadêmico.
5: 11 horas 35 minutos. A segunda edição do programa Asas para o Futuro do Ministério das Mulheres tem seu prazo de inscrições prorrogado até 31 de agosto. Mais informações com Giovana Keiko.
7: O programa Asas para o Futuro do Ministério das Mulheres visa qualificar mais de 3.500 jovens mulheres em áreas de ciência, tecnologia, engenharia e matemática. A iniciativa é realizada pelo Conselho Nacional de Desenvolvimento Científico e Tecnológico, o CNPq. O programa prevê apoio a até 32 projetos de institutos federais e universidades federais em todo o país. A submissão das propostas é feita exclusivamente pela internet, na plataforma integrada Carlos Chagas, do CNPq. É destinado a mulheres de 15 a 29 anos que estejam ou não cursando o ensino médio, desde que atendam os requisitos de idade e escolaridade do curso oferecido. O edital estabelece que as beneficiárias devem estar inscritas no Cadastro Único para Programas Sociais. Além disso, a candidata deve morar em comunidades periféricas urbanas ou zonas rurais, ou serem mães ou responsáveis diretas por crianças de até 12 anos. A formação terá duração de 4 a 6 meses, com pelo menos 160 horas de qualificação profissional em áreas de

0: o Sistema Nacional de Emprego e a elaboração ou atualização do currículo Lattes. Entre os benefícios oferecidos para estudante participante estão uma bolsa de estudos de R$ 300 mensais por 4 meses, acompanhamento pedagógico e mentoria e apoio à inserção no mercado de trabalho. Além da qualificação profissional, as instituições deverão apresentar estratégias para favorecer a permanência das participantes e a continuidade de sua formação após a conclusão do curso. A seleção das instituições será feita pelo CNPq, com 16 propostas destinadas às regiões Norte e Nordeste, outras 16 para Sul, Sudeste e Centro-Oeste. O edital prevê ainda 21 propostas de institutos federais e 11 de universidades federais. O início da implementação das bolsas está previsto para setembro deste ano, e as propostas apoiadas terão um prazo máximo de execução até março de 2027, com supervisão de Fábio Toledo, Giovanna Keiko, Rádio Unesp FM.
1: 11h38. Ainda falando sobre mulheres na ciência, estão abertas as inscrições e a submissão de trabalhos para a 4ª edição do evento Mulheres na Ciência, criando pontes entre gerações, promovido pela Unesp em Botucatu.
2: O encontro acontece no dia 30 de setembro no Instituto de Biociências e vai reunir estudantes, pesquisadoras e professoras para debater os desafios da carreira e fortalecer a presença das mulheres no meio científico. Marisa Sei traz mais detalhes.
3: O evento Mulheres na Ciência, Criando Pontes entre Gerações, é organizado pelo projeto de extensão Meninas na Ciência, da Unesp em Botucatu. O encontro acontece no dia 30 de setembro, no Instituto de Biociências, e vai reunir estudantes, pesquisadoras e professoras para debater os desafios da carreira e fortalecer a presença das mulheres no meio científico. As inscrições já estão abertas e devem ser feitas pelo link disponibilizado na bio do perfil do Instagram Meninas na Ciência BTU. Estudantes de graduação e pós-graduação também podem submeter trabalhos para serem apresentados na sessão de pôsteres. Quem faz o convite para o evento é a estudante de Engenharia de Bioprocessos e Biotecnologia, Amanda Hessel, diretora da Organização Geral e Gestão de Pessoas do projeto Meninas na Ciência.
4: Olá a todos, é um prazer enorme estar aqui na Rádio Unesp para falar de um evento tão especial. Hoje venho convidá-los para a 4ª edição do Mulheres na Ciência, Criando Pontes entre Gerações, que irá acontecer no dia 30 de setembro no Instituto de Biociências da Unesp de Botucatu. Esse evento é promovido pelo nosso projeto de extensão Meninas na Ciência, e o nosso grande objetivo é incentivar a presença feminina na pesquisa, fortalecer essa conexão entre estudantes e pesquisadoras veteranas e debater com carinho e franqueza os desafios da nossa jornada. A programação está incrível. Teremos a presença de professoras e pesquisadoras da Unesp compartilhando suas trajetórias, além de mesas redondas, sessões

0: TCU. Os trabalhos a serem apresentados podem ser submetidos até o dia 5 de setembro. Marisa Sei, Rádio Unesp FM.
1: E para encerrar a sessão Mulheres na Ciência, o Torneio de Física para Meninas recebe inscrições até esta sexta-feira, dia 14. Liene Castro.
2: A competição é promovida pelo Instituto Internacional de Física da Universidade Federal do Rio Grande do Norte, voltada a alunas do ensino médio que gostam de cálculos, fenômenos naturais e desafios lógicos. Neste ano, a quarta edição do evento faz homenagem à astrofísica brasileira Thaisa Bergmann, reconhecida por suas contribuições para o estudo de buracos negros supermassivos. Por isso, além das questões de física em geral, as provas serão marcadas por temas relacionados ao trabalho da cientista. De acordo com a coordenadora do torneio, professora Maria Luísa Miguez, a ideia é aproximar as estudantes de referências femininas e combater a desigualdade de gênero no universo das ciências exatas.
3: O Torneio de Física para Meninas foi criado em 2023 com o objetivo de estimular a participação de mais meninas em competições de física. Até aquele momento, nas competições que já existiam, somente 20% dos premiados eram meninas. Desde então, o TFM cresceu bastante. Na edição de 2025, tivemos mais de 4 mil meninas inscritas. E na edição de 2026, esperamos mais meninas participando.
2: Podem participar meninas de todo

0: A fadiga da informação acontece quando o cérebro recebe mais dados do que consegue processar. Esta denominação foi criada em 1996 pelo psicólogo David Lewis e se tornou muito comum na era digital atual.
1: O professor Renato Dias Batista, do curso de administração da Unesp em Tupã, descreve o que acontece com as pessoas vítimas do que está sendo chamado de um novo cansaço do século XXI.
2: Você já terminou um dia de trabalho com a sensação de que fez muita coisa, mas, ao mesmo tempo, não conseguiu concluir o que realmente importava? Se a resposta é sim, talvez o problema não seja falta de dedicação. Talvez seja o excesso de informação. Vivemos em uma época em que nunca tivemos tanto acesso à informação. E-mails, mensagens instantâneas, reuniões virtuais, notificações, redes sociais e, mais recentemente, ferramentas de inteligência artificial que disputam nossa atenção o tempo todo. O curioso é que a tecnologia foi criada para economizar tempo, mas, em muitos casos, ela acabou ocupando ainda mais espaço na nossa rotina. Pesquisadores chamam esse fenômeno de fadiga da informação ou sobrecarga informacional. Nosso cérebro possui limites para processar estímulos. Quando esses limites são ultrapassados, surgem dificuldades de concentração, aumento do estresse, fadiga mental e piora na qualidade das decisões.
0: O professor Renato Batista chama atenção para a constatação de um relatório da Organização para a Cooperação e Desenvolvimento Econômico e da Microsoft sobre a Síndrome da Fadiga Informacional.
2: Mostra que a intensa digitalização do trabalho aumentou significativamente o fluxo de informações que os profissionais precisam administrar diariamente. Esse excesso está associado ao chamado tecno-estresse, a redução da satisfação no trabalho e o aumento do risco de esgotamento profissional. Mais recentemente, uma pesquisa global da Microsoft revelou outro dado preocupante. Muitos trabalhadores afirmam não ter tempo nem energia suficientes para realizar suas atividades, enquanto interrupções constantes por mensagens, reuniões e notificações fragmentam a atenção ao longo do dia.
1: Mas o que é ser produtivo e o que isso exige?
2: Responder dezenas de mensagens pode dar a impressão de eficiência. No entanto, produtividade significa gerar resultados relevantes. E isso exige períodos de concentração profunda, algo cada vez mais raro em ambientes marcados por interrupções contínuas.
0: O professor Renato Dias Batista afirma que algumas organizações começaram a adotar estratégias simples, mas eficazes, para combater a fadiga da informação.
2: Reduzir reuniões desnecessárias, estabelecer horários para comunicação, criar períodos sem notificações e incentivar momentos de foco. Essas mudanças mostram que o maior desafio do futuro talvez não seja produzir mais informação, mas aprender a selecionar aquilo que realmente merece nossa atenção. Afinal, informação em excesso não significa necessariamente mais conhecimento. E estar permanentemente conectado não significa estar verdadeiramente presente. Talvez a competência mais importante desse século não seja apenas aprender coisas novas, mas saber filtrar, organizar e transformar informações em conhecimento útil.
1: Ouvimos o professor do curso de administração da Unesp em Tupã, Renato Dias Batista, sobre a fadiga da informação, ou o síndrome da fadiga informacional.
0: 11 horas 49 minutos.
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4: Hoje o dia começou com pelo menos de sol na maior parte do estado de São Paulo, inclusive em Bauru e região, e com temperaturas mais elevadas em relação aos últimos dias. E não há previsão de chuva para a região. As temperaturas devem permanecer elevadas, mantendo uma sensação de calor ao longo do dia. A temperatura mínima registrada em Bauru hoje foi de 18,9 graus às 6 horas e 40 minutos. As temperaturas máximas previstas para esta tarde são 27 graus em Itapeva, 28 graus na região metropolitana de São Paulo, 33 graus em Presidente Prudente, 34 graus em Araçatuba e 35 graus em Barretos. A temperatura máxima prevista para esta tarde em Bauru é de 32 graus. Tiago Ferreira.

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1: 11h50. Nesta reta final do Conexão de hoje, vamos conferir uma parte do primeiro episódio da nova temporada do podcast Vidibula, produzido pela equipe de Rádio Agência Nacional, com apresentação de Patrícia Serrão e Raíssa Saraiva. O podcast fala sobre saúde e informação e iniciou uma nova temporada com foco na inclusão eleitoral. O que o Tribunal Superior Eleitoral oferece de tecnologias assistivas?
2: Mais de 158 milhões de brasileiros e brasileiras estão aptos a votar nas eleições de 2026. Mas além de toda a responsabilidade cidadã, o ato de votar não significa apenas ir até a sessão eleitoral e apertar botões.
3: Entre os eleitores que podem votar, quase 2 milhões são pessoas com deficiência. E para esse público, assim como para os neurodivergentes e pessoas com mobilidade reduzida, o processo eleitoral ainda enfrenta barreiras físicas, comunicacionais e atitudinais.
2: Vamos entender quais são os direitos garantidos pela Justiça Eleitoral para essas pessoas.
3: Desde as tecnologias assistivas disponíveis na urna eletrônica até as formas de denunciar quando a acessibilidade não é respeitada.
2: Quando a urna eletrônica foi lançada, em 1996, ela já tinha teclas em braille. Desde então, nos últimos 30 anos, novos recursos são incorporados a cada eleição.
3: Quem explica pra gente quais as tecnologias assistivas estão disponíveis e as atualizações para as eleições 2026 é o Rodrigo Coimbra, chefe da seção de voto informatizado do Tribunal Superior Eleitoral, o TSE.
4: A urna eletrônica conta com diversos mecanismos de acessibilidade, com especial destaque para o suporte a eleitores com deficiências visuais ou auditivas. Na urna, o eleitor utiliza um teclado mecânico com teclas em alto relevo e clique audível. As teclas possuem indicações em braille, a tecla 5 possui destaque em relevo e a tecla confirma possui tamanho diferenciado. Essas características auxiliam os eleitores com deficiência visual.
2: O teclado da urna foi pensado para que as pessoas com deficiência visual tivessem autonomia para votar. A organização é a mesma de um teclado de telefone.
3: E além do braille, o equipamento conta desde o ano 2000 com auxílio em áudio.
4: Outro mecanismo de assistência com foco nos deficientes visuais é o uso de sintetização de voz. Por meio dela, a urna provê orientações faladas sobre o processo de votação, assim como a indicação da escolha feita pelo eleitor, tanto por meio da repetição das teclas digitadas, quanto pela fala dos nomes dos candidatos. Para uso das orientações por voz, a Justiça Eleitoral fornece fone de ouvido para uso com a urna.
2: Isso é importante. Não é permitido o uso de fones de ouvido próprios, somente aqueles fornecidos pela Justiça Eleitoral no dia da votação.
3: Na urna, também é possível regular o volume e a velocidade da voz sintetizada.
2: A voz da urna guia o eleitor cego ou com baixa visão por todo o processo. Informa o cargo em votação, os números digitados e o nome da candidatura escolhida.
3: A dona da atual voz da urna, chamada Voz Letícia, é a atriz e cantora Sara Bentes, que também é uma pessoa com deficiência visual.
2: Em 2026, as pessoas com baixa visão também terão acesso a novas funcionalidades, como explica Rodrigo Coimbra.
4: Uma novidade para este ano é o uso de uma fonte de caracteres projetada para pessoas com baixa visão. Com a nova fonte, os textos da tela da urna possuem uma legibilidade muito melhor.
3: A urna eletrônica também disponibiliza a interpretação na língua brasileira dos sinais, a Libras. A tecnologia foi implementada em 2022.
4: Para eleitores com deficiência auditiva, a urna apresenta uma intérprete de Libras, que indica qual cargo está em votação, além da indicação da escolha por voto branco, nulo ou de legenda.
2: Essa última parte da tradução de votos brancos, nulos e em legenda é novidade deste ano.
3: A janela de Libras ocupa metade da altura e um quarto da largura da tela, o que garante visibilidade adequada. Nada daquele quadradinho pequenininho que ninguém consegue enxergar direito.
2: O design da urna também atende a eleitores de alturas diversas, como pessoas em cadeiras de rodas ou com nanismo.
3: O chefe da seção de voto informatizado do TSE explica.
4: Para eleitores com mobilidade reduzida, a urna conta com uma tela com um ângulo de inclinação que permite adequada visualização por pessoas de diferentes estaturas ou mesmo cadeirantes. E a Justiça Eleitoral está desenvolvendo um trabalho em parceria com a USP para a introdução de novas tecnologias assistivas no processo de votação que atendam melhor esse público, que ainda depende de apoio de uma pessoa de confiança na hora de votar.
2: Mas enquanto essa tecnologia não vem, Rodrigo, pessoas com deficiência física, por exemplo, podem ter ajuda para votar?
4: De acordo com a legislação, o eleitor com deficiência pode votar acompanhado de uma pessoa de sua confiança.
3: O acompanhante pode ingressar na cabine e até digitar os números na urna se necessário, mas duas condições precisam ser observadas.
2: Primeiro, a presença do acompanhante deve ser imprescindível para que a votação ocorra, ou seja, quando o eleitor realmente não conseguir votar sozinho.
3: A segunda condição é que a pessoa não pode estar a serviço da Justiça Eleitoral de partido político ou de coligação.
2: E não é preciso pedir autorização com antecedência. Basta comunicar o presidente da mesa no dia da votação.
3: Também é permitido o uso de instrumentos mecânicos de tecnologia assistiva que auxiliam os eleitores a votar, como hastes especiais para amputados, por exemplo. Os equipamentos só não podem ser eletrônicos ou comprometer o sigilo do voto.
2: E quem é neurodivergente ou tem o transtorno do espectro autista, o TEA? Existe alguma acessibilidade específica para esse público?
4: No momento, não há ações em curso voltadas para eleitores neurodivergentes e autistas. Mas o TSE irá estudar quais seriam as necessidades desse público e como melhor atendê-los.
3: Uma zona eleitoral com luz reduzida, menor circulação de pessoas para evitar a sobrecarga. Algumas lojas e espaços culturais, inclusive, reservam horários específicos para que os neurodivergentes tenham experiências mais tranquilas.
2: Ideias interessantes, hein, TSE?
3: Enquanto essas adaptações não vêm, a Resolução número 23.759/2026 do TSE já garante direitos importantes. O artigo 14, parágrafo 2º, inciso 10º, assegura o atendimento prioritário às pessoas com autismo no dia de votação.
2: Ah, e também não precisa de cadastro prévio ou laudo. Basta falar com o presidente da mesa na sessão eleitoral.
3: O artigo 31, parágrafo 1º da mesma resolução, garante às pessoas com autismo, que é considerado deficiência, o direito de votar acompanhada por alguém de sua confiança, inclusive para digitar os números na urna, desde que autorizado pelo presidente da mesa.
2: Os eleitores com deficiência ou mobilidade reduzida podem pedir alteração do local de votação para uma sessão com mais acessibilidade, com rampas ou elevadores, por exemplo.
3: Para as eleições de 2026, o prazo para essa transferência termina agora, no dia 20 de agosto. O pedido pode ser feito no autoatendimento eleitoral, no site do TSE ou nos TREs ou ainda no cartório eleitoral.
5: Bula. 11 horas 58 minutos. O Conexão desta quinta-feira fica por aqui. Para conferir os nossos conteúdos, acesse o nosso site radio.unesp.br.
1: A coordenação do jornalismo é de Fábio Toledo, a direção-geral é de Ângela Grossi.
5: A apresentação é de Pedro Norberto e Eleide Bergamo, com operação de áudio de Renato Posca.
1: Na sequência tem conjuntos e orquestras. Obrigado pela sua companhia. O Conexão volta amanhã às 11h30 da manhã.
5: Até lá e uma boa tarde para você.
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7: 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Nesta edição, Construção Histórica dos Direitos Humanos, com Paulo César Carbonari, doutor em filosofia e membro da Coordenação Nacional do Movimento Nacional de Direitos Humanos.
8: Os direitos humanos são uma construção histórica de longa duração, por meio da qual os sem direitos se organizam e lutam para serem com direitos. Na tradição ocidental europeia, as revoluções inglesa e francesa afirmaram os direitos do indivíduo, os direitos da liberdade, os direitos civis e políticos. Por sua vez, as revoluções socialistas e comunistas e a social-democracia legaram os direitos coletivos, os direitos econômicos e sociais, os direitos de igualdade. A convergência dessas duas visões chega à Declaração Universal dos Direitos Humanos de 1948, que consolidou o conjunto dos direitos humanos. A partir dela, novos direitos são afirmados, como os direitos de solidariedade, os direitos dos povos, os direitos ambientais e vários outros. No Brasil, a Constituição Federal de 1988 é a expressão da afirmação dos direitos humanos. Ela recolhe o legado das lutas indígenas, das lutas dos negros e negras, da luta dos trabalhadores e trabalhadoras, da luta contra a ditadura, da luta contra todas as formas de opressão. A segunda Conferência Mundial de Direitos Humanos, de 1993, deu passos para afirmar a universalidade, a indivisibilidade e a interdependência de todos os direitos humanos. Assim, falar de direitos humanos é falar de um processo permanente de sua discussão, sua ampliação e sua efetivação.
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2: 13 horas.
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0: As canções que compõem este programa refletem uma realidade sociocultural da época em que foram lançadas. Alguns aspectos ali retratados trazem à tona debates em função de pautas identitárias que surgiram nos últimos anos.
4: Olá! Começa agora o Canta Brasil. Hoje, celebrando a vida e a obra de João Bosco.
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4: Nascido em 13 de julho de 1946, em Ponte Nova, Minas Gerais, João Bosco é um dos maiores compositores, cantores e violonista da música popular brasileira. Aos 12 anos, começou a tocar violão, influenciado por sua família, especialmente por sua mãe, que tocava piano e violino. Em 1967, enquanto cursava engenharia civil em Ouro Preto, passou a dedicar-se intensamente à música, fascinado, sobretudo, pelo jazz, pela bossa nova e pelo tropicalismo. Nessa época, conheceu Vinícius Moraes, com quem compôs canções como Samba do Pouso e Rosa dos Ventos. Por volta de 1969, conheceu o letrista Aldir Blanc, iniciando uma das parcerias mais importantes da MPB. Os dois compunham à distância. João Bosco criava as melodias em Ouro Preto, enquanto Aldir escrevia as letras no Rio de Janeiro. A primeira composição da dupla a ganhar projeção foi Bala com Bala, gravada por Elis Regina no álbum Elis, de 1972. Em 1973, João Bosco lançou seu primeiro álbum, João Bosco, interpretando composições próprias, muitas delas em parceria com Aldir Blanc. Já o segundo disco, Caça Raposa, de 1975, consolidou seu sucesso com canções marcantes como Dois Pra Lá, Dois Pra Cá, De Frente Pro Crime e O Mestre Sala dos Mares. Vamos ouvir João Bosco com Dois Pra Lá, Dois Pra Cá, O Mestre Sala dos Mares e De Frente Pro Crime.

0: João Bosco dele e Aldir Blanc de frente pro crime, o mestre Sala dos Mares e dois pra lá, dois pra cá. Em 1976, João Bosco lançou o álbum Galos de Briga, que trouxe grandes sucessos com Incompatibilidade de Gênios, O Ronco da Cuíca, Rancho da Goiabada e Mr. Suéter. Os álbuns seguintes, Tiro de Misericórdia, de 1977, e Linha de Passe, de 1976, consolidaram ainda mais sua carreira, presenteando o público com canções marcantes como Falso Brilhante, Linha de Passe e O Bêbado e a Equilibrista. Uma das obras mais emblemáticas da música popular brasileira, eternizada na voz de Elis Regina. No final da década de 1970, João iniciou turnês internacionais, levando sua música a diversos países e ampliando seu reconhecimento no cenário da música mundial. Neste segundo bloco, destacamos dois grandes clássicos da carreira de João Bosco: O Bêbado e a Equilibrista e O Rancho da Goiabada. Boa audição.
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0: João Bosco dele e Aldir Blanc, o bêbado e a equilibrista, e o rancho da goiabada.
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0: Nos anos de 1980, João Bosco viveu uma das fases mais criativas de sua carreira, pesquisando novas sonoridades e ritmos. Consagrou-se definitivamente como um dos grandes cantores, compositores e violonista da música popular brasileira. Neste período, lançou os álbuns Bandalismo, Essa é a Sua Vida e Comissão de Frente. Este último, marcando sua derradeira parceria em disco com o amigo e letrista Aldir Blanc. Em 1983, participou do prestigiado Festival de Montreux, na Suíça, ao lado de Caetano Veloso e Ney Matogrosso. No mesmo ano, apresentou o espetáculo Comissão de Frente, uma homenagem aos mestres Dorival Caymmi, Silas de Oliveira, João Gilberto e Ari Barroso. O sucesso do espetáculo deu origem ao álbum João Bosco ao Vivo, 100ª apresentação, reunindo interpretações de alguns dos maiores sucessos de sua carreira. Ouça agora Jade e Papel Machê.

0: João Bosco, dele Capinã, Papel Machê, dele Jade. A Unesp FM está apresentando Canta Brasil, hoje homenageando João Bosco.
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0: Em 1984, João Bosco recebeu o prêmio de melhor cantor, concedido pela Associação Paulista de Críticos de Arte. Reconhecimento que consolidou ainda mais sua importância no cenário da música brasileira. Nas décadas seguintes, manteve uma carreira intensa, realizando turnês nacionais e internacionais, lançando os novos discos e renovando constantemente sua linguagem musical. Sempre fiel à sua identidade artística, continuou explorando novas sonoridades sem abrir mão da sofisticação que caracteriza suas composições. Vamos ouvir João Bosco com Desenho de Giz, As Minas do Mar e Quando o Amor Acontece.

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0: João Bosco dele e Abel Silva, Quando o Amor Acontece e Desenho de Giz, dele e Aldir Blanc, As Minas do Mar.
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0: Em 2022, João Bosco lançou Boca Cheia de Frutas, seu mais recente álbum de inéditas. O trabalho foi amplamente elogiado pela crítica e pelo público, reafirmando a criatividade e a vitalidade de um artista que, após mais de 5 décadas de carreira, permanece inovador e profundamente conectado à música brasileira. Com uma obra que reúne dezenas de clássicos e influenciou gerações de compositores e intérpretes, João Bosco ocupa um lugar de destaque entre os grandes nomes da música popular brasileira. João Bosco, 80 anos de vida, se mantém como um dos artistas mais respeitados, criativos e admirados da cultura brasileira. Neste último bloco, vamos ouvir Malabaristas do Sinal Vermelho, Abricó de Macaco e O Ronco da Cuíca.

0: João Bosco dele e Aldir Blanc, O Ronco da Cuíca. Antes dele, João, Abricó de Macaco, com a participação especial do coral da Escola de Música da Rocinha, composição de João e de seu filho Francisco, malabaristas do Sinal Vermelho. Parabéns, João Bosco, pelos seus 80 anos e por sua extraordinária contribuição à música popular brasileira. A Unesp FM apresentou Canta Brasil, produção e apresentação de Fátima Belisário, trabalhos técnicos Paulo Sérgio de Carvalho. Fontes pesquisadas, Enciclopédia da Música Brasileira, A Canção no Tempo, volume 2 e site joaobosco.com.br. Obrigada pela sua audiência e até o nosso próximo encontro aqui no Canta Brasil. Tchau!
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3: O pão é um vilão?
4: Quando ele é consumido em excesso, ele pode ficar armazenado na forma de gordura, ou seja, virar gordura. Mas o pão em si, ele só tem benefícios, né? Ele é uma fonte de energia rápida, ele só precisa estar inserido na dieta, equilibrado com fonte de proteína, com fonte de gordura.
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5: 14 horas. 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
7: Nós viemos trazer aqui ao público do César, ao público da Nacional, a esse público, o nosso esforço, o nosso trabalho, um novo trio de ouro, porque o Brasil e o ouvinte precisa de vozes, de trabalho, de conjunto. É ela um presente que o Espírito Santo mandou para o rádio. Emilinha Borba vem trazê-la.
8: Emilinha Borba vem trazer a nova componente do Trio de Ouro.
9: O programa César de Alencar, na Rádio Nacional, foi o escolhido para anunciar a nova formação do popular grupo musical Trio de Ouro. No auditório do 22º andar do edifício à noite, lotado, o grupo apresentou a nova integrante, com a difícil tarefa de substituir Dalva de Oliveira.
8: Noemi Cavalcante apresenta-se com Erivelto Martins e Nilo Chagas. Agora gostaríamos que Erivelto Martins de próprio dissesse a surpresa e o trio de ouro como está formado.
7: Não há surpresa, César. Todos sabem que existe uma cantora nova no trio de ouro.
8: Muito bem.
7: Devido a...
8: Vocês precisam ouvir para julgar.
10: Não foi à toa que o Trio de Ouro escolheu prestar contas ao público no auditório da Rádio Nacional. O programa César de Alencar foi um dos mais populares e longos da história do rádio, permanecendo no ar por 17 anos.

0: Canção nasceu pra quem quiser.
1: A Nacional ocupava agora dois andares do edifício à noite na Praça Mauá. Foi no auditório novo que precisou ser construído com o aumento do público e da popularidade da emissora que o Brasil viu surgir e consolidar um formato de programa cujas bases são usadas até hoje, inclusive na TV, os programas de auditório. É aí que é consolidada uma relação ainda mais íntima dos ouvintes com a nossa emissora.
2: Ouvintes de todo o Brasil, numa oferta do Colírio Moura Brasil, a Rádio Nacional passa a apresentar A Rainha Canta.
3: Produção de Nestor de Holanda.
2: Direção musical do maestro Chiquinho.
3: Narrador Murilo Neri.
2: Neste programa, todos os sábados, os ouvintes se encontram com Sua Majestade Ângela Maria.
4: O historiador Luiz Antônio Simas destaca a inventividade dos programas de auditório em um contexto em que o rádio experimentava as fórmulas que dariam certo.
5: Você pega, por exemplo, os grandes programas de auditório, mas você fica impressionado com a variedade daquela coisa e com a dinâmica da invenção que aquilo ensejava. Porque você tinha desde o show musical até concurso, e aí daqui a pouco você resolvia fazer um sortear prêmio em convênio com loja, né? E aí você começa a ter um negócio que funcionou maravilhosamente bem, que é o negócio dos calouros, né? O show dos calouros. Isso eu acho que aproximou muito o rádio do público comum, né? Então, tinha gente que ia para assistir os calouros, se comovia, aquele negócio todo e tal. E o negócio cresceu tanto que chegou um momento, a Rádio Nacional não tinha nem mais condição de abrir o auditório para que as pessoas assistissem.
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0: Rosita Gonzalez, a segunda finalista dessa noite, cantou para atender a pedidos do nosso auditório, Fidelidade.
1: O radialista Cirilo Reis, apresentador de programas que mais adiante também vão ficar na história, como o Muse Show, conta pra gente como era essa relação no auditório.
2: É uma coisa inexplicável, uma coisa assim, quase que familiar. Eu colocar 300 pessoas no auditório, tinha que dar senha, porque era muita gente. Aí o auditório sempre lotado. Incrível uma coisa dessa, né? Esse carinho, né? Até hoje permanece. Essa devoção, vamos dizer assim, né? Essa admiração.
3: Ganhar o prêmio aí.
4: É,
3: levanta a mão.
4: Ah.
3: Levantou a mão, vou lá. É, você também, minha filha?
4: Vai dizer o versinho?
5: Trocado.
4: Trocado? Não me conte. Aí, aí. Vai dizer trocado de trás pra gente? Então vamos ver. Como é que você chama?
5: Jorge Loureiro.
4: Jorge Loureiro. Sou Jorge Loureiro. Mete os peitos aí.
5: Vejo leiro, passa justre, o belo teiro e facil porque o senhor tem ao seu lado. 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
6: Muito bem!
7: E é assim, como no programa de Alvarenga e Ranchinho, que se tornaria um dos mais populares da emissora, que os ouvintes da Nacional se sentiam em casa.
1: Este episódio usou áudios do acervo da Empresa Brasil de Comunicação.
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10: Agora, 2:08, 2:08 desta tarde de quinta-feira, estamos no dia 13 de agosto de 2026. E tá no ar aqui o Musical Unesp na sua rádio Unesp 105,7 no seu rádio. Estamos também transmitindo pela internet em radio.unesp.br. Previsão para esta quinta-feira, segundo o IPMET Unesp, é de céu parcialmente nublado, sem chuva aqui na nossa região e também em todo o estado. Temperaturas máximas com pouca variação. Nesse momento aqui em Bauru, temos 32 graus, hein? E a umidade relativa do ar é de 33%. E até às 5 da tarde, a gente confere o Musical Unesp, a seleção musical do Sérgio Magson, operação de áudio do Jurandir Matos, o Carrado, e a apresentação é minha, Ricardo Bizarra. Vamos até às 5, abrindo aqui com o Curumim, Compacto e Boa Tarde.

0: juntos para juntá-los e tentar uma pequena rotina em estilo livre. Tudo isso ao som da música. Use somente sua imaginação e faça o que lhe faz sentir bem. Se você tiver algum problema, não fique desencorajado. Simplesmente volte ao início do corte e comece novamente. Vamos então escutar junto com os melhores.
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0: Envolvidão, a versão aqui do Zeca Baleiro, as cinco primeiras do musical Nesp desta quinta-feira. Você ouviu também Lazas com Lavin Rose, Moreno Veloso, música do Walter Farias e do Adailton Poesia, Deusa do Amor, também aqui abrindo o Curumim com Compacto. 2:30, na sequência, mais uma edição do Memória Sonora Unesp e em seguida... A Márcia Castro, daqui a pouquinho.
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2: A Rádio Unesp FM foi ao ar oficialmente em 13 de maio de 1991. O projeto, porém, começou muito antes, percorrendo um período que foi do desejo de uma rádio universitária à conquista de sua concessão, da estrutura física à instalação do transmissor e da antena. O locutor Pedro Norberto entrevistou em 2003 o idealizador e fundador da Unesp FM, o professor doutor Antônio Carlos de Jesus, em memória.
3: O projeto da Rádio Unesp, ele foi concebido no início dos anos 80, quando era a Fundação Educacional de Bauru, e nessa época nós tivemos a informação de que o Ministério estaria abrindo para aceitar solicitação de pedidos de permissão ou concessão a emissoras educativas. Então, fizemos o projeto no ano de 81 e efetivamente apresentamos já em 1982. O projeto ficou tramitando no Ministério durante 5 anos e efetivamente ele acabou sendo concedido já para a Universidade Estadual Paulista no mês de setembro de 1982, exatamente um mês e pouco depois da encampação do campus de Bauru. Efetivamente, a rádio entrou em funcionamento depois da construção do prédio e a montagem dos equipamentos, que foi feito aí ao longo de 89, 90 e 91. Em 13 de maio, ela efetivamente entrou em funcionamento.
4: O ex-diretor da emissora, falando sobre o perfil da rádio, destacou a sua programação diferenciada, principalmente em relação às rádios então existentes na cidade.
3: A concepção da Rádio Unesp foi uma concepção de uma programação segmentada, cultural e educativa, e oferecendo à comunidade de Bauru uma programação diferenciada da programação das emissoras de rádio atualmente em funcionamento, quer dizer, das emissoras comerciais. Portanto, a Rádio Unesp, ela nasceu como uma opção de programação diferenciada da programação de rádio atualmente existente.
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Agora 2h48, Djavan, dele, Sina, antes a Amy Winehouse com Help Yourself e a Márcia Castro do Arruda e dela, Beijos de Ar. A gente continua aqui no Musical Nesp, tem o Wolfpack.

0: Agora 3 e 1, você ouviu Nada Será Como Antes, Elis Regina, do álbum Elis, gravado em 1972, composição do Milton Nascimento, do Ronaldo Bastos. Um fato marcante é que essa faixa ela foi concebida lá, né, sob o impacto do fechamento político da ditadura militar, e traz uma mensagem indireta, essa música, de resistência. Na célebre frase, resistindo na boca da noite um gosto de sol. Bom, curiosamente a Elis foi responsável, né, por lançar a música comercialmente, inclusive registrou essa música antes mesmo do próprio compositor, o Milton Nascimento, que ia incluir lá no Clube da Esquina, no álbum, histórico álbum Clube da Esquina, daquele mesmo ano, inclusive de 1972. E o arranjo que você ouviu aqui no Musical Nesp reforça todo o papel da Elis como uma das principais difusoras do movimento mineiro aí para o restante de todo um país. Elis Regina, Nada Será Como Antes, aqui no Musical Nesp. Antes, o Ben Harper, In The Colors, a Malu Magalhães e Wolfpack. 3 e 2, um rápido intervalo. Na sequência, a gente ouve Tica.
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Agora 3h17, você ouviu aqui no musical Unesp desta quinta-feira, o Arnaldo Antunes com a Cell, da Cell, do Arnaldo e também do Hildon, Trato. Antes, FM Lighty com Rise in the Sun e a Tica, dela e do Pipo Pegoraro, a Antimusa. 3h18 e temos agora aqui na sua Rádio Unesp sorteio de pares de convites, hein? 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E claro, a sua Rádio Unesp FM em parceria com o Sesc Bauru. 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Coloque seu nome completo e daqui a pouquinho a gente faz o sorteio dentro aqui da programação do Musical Unesp, que tem Sunray.

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0: releitura, digamos, mais synth-pop do clássico do Tears for Fears, na voz do Myer Hawthorne, Everybody Wants to Rule the World. Antes, a Fernanda Abreu, dela, do Marcelo Lobato e também do Fausto Fawcett, você ouviu Paisagem de Amor e Sun Ray com San Francisco Street, 3h32. Daqui a pouquinho tem mais músicas dentro do Musical Nesp. Chega agora Edição Universitária e, na sequência, Dani Black. Daqui a pouquinho.
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1: Agora, 3 horas mais 45

0: Agora, 3 horas mais 58 minutos, 3h58, você ouviu o John Mayer com Waited on the World to Change. Antes, o Vanguard, O Amor é Assim. E o Got a Friend, a releitura para o Michael Jackson, música de 1972. Vem chegando o Boletim das 4 da tarde com os nossos colunistas. E na sequência, tem uma parceria aqui que a gente vai ouvir do Erasmo Carlos com o Emicida, daqui a pouquinho.
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